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7: O Momento 3 dessa semana celebra a trajetória de Dori Caymmi, Paulinho Mosca e Edu Lobo. A festa começa com a celebração dos 83 anos de vida de Dori Caymmi, completados dia 26 de agosto. Reconhecido por seus arranjos sofisticados, que misturam a MPB com elementos do jazz e da música erudita, ele é uma das figuras mais respeitadas e talentosas da nossa música. O calendário da MPB também destaca os 59 anos de vida de Paulinho Mosca, comemorados no dia 27 de agosto, marcado por sua forte ponte cultural com a América Latina e parcerias internacionais. O cantor e compositor carioca é conhecido por sua versatilidade e poesia, que são marcantes. E no dia 29 de agosto, os parabéns vão para Edu Lobo, que completa 83 anos de vida. Um dos maiores mestres da música brasileira e ícone dos festivais dos anos 60. Ele assina composições que se tornaram verdadeiros clássicos do repertório brasileiro. Vamos ouvir agora grandes obras que marcaram a carreira desses mestres da nossa música. Alegre Menina, na voz de Dori Caymmi, composição dele com poema de Jorge Amado. O Último Dia, com Paulinho Mosca, composição dele com Billy Brandão. E Lero Lero, de Edu Lobo, com parceria com Takazu, na voz do próprio Edu Lobo.
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2: Agora são 9h14. Seguimos com Rita Benedito Morena de Angola.

A estrada, você ouviu Cidade Negra, de Tony Garrido, Lazão, Bino e da Gama. Flores, Fred Martins dele, Marcelo Diniz. Morena de Angola, Rita Benedito, de Chico Buarque, de Holanda. Agora tem Piquet, Rodrigo Alarcón.

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Irene, Caetano Veloso, música dele. Não Quero Dinheiro, Tim Maia dele. E Maria Maria, Milton Nascimento, de Fernando Brant, Milton Nascimento. Agora são 9 horas e 42.

Aí você ouviu Miçanga, Baiana System, a música de Roberto Barreto e Russo Passapulso. Ouvimos também Pessoa com Dalto, dele Cláudio Rabelo, e Alegre Menina Martinária, de Dori Caymmi e Jorge Amado. Agora 9 horas e 55 minutos. Meu boa noite para você ouvindo a gente. Deixo Leila Pinheiro, Bessami. Na sequência, Mônica Salmazo, Sambaeiro Dito.

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Hoje, o Roda de Choro apresenta o concerto da Orquestra Furiosa Portátil, dedicado aos 120 anos de Radamés Inátali. Gravado na Casa do Choro, no dia 26 de março de 2026, sob a batuta do maestro Pedro Aragão. A Orquestra Portátil, carinhosamente apelidada de Furiosa Portátil, foi criada há mais de 20 anos na Escola Portátil de Música, com o objetivo inicial de promover a prática de conjunto entre alunos e professores. Com o passar do tempo, a formação adquiriu uma sonoridade mais madura, que mistura o som das bandas de sopros com os fundamentos rítmicos do regional e da percussão do choro. Atualmente, a Furiosa Portátil é também um laboratório para arranjadores e compositores ligados à Casa do Choro, que escrevem peças e arranjos especialmente para ela. Vamos iniciar o programa ouvindo o choro Alma Brasileira, de Radamés Inátali.

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1: Muito obrigado. Muito obrigado. Como a Luciana falou, é uma honra imensa, assim, uma alegria tremenda a gente iniciar essa temporada 2026. Na verdade, essa orquestra já tem mais de 20 anos, já tem 2 discos gravados, mas é a primeira vez que a gente encara esse desafio de fazer uma grande temporada anual, homenageando, assim, grandes nomes da música do presente e do passado também. A gente começou com Alma Brasileira, que é um choro de 1930, talvez seja o primeiro choro do Radamés. O Radamés chega aqui, na década de 30, já como um grande pianista virtuoso, e ele vem tentar um concurso no Instituto Nacional de Música, atual Escola de Música da UFRJ. E não houve o concurso, para o azar dele e para a sorte nossa, porque aí ele passou a trabalhar em rádio, passou... E o primeiro trabalho, até o Roberto Inhata, ele estava dizendo isso ontem, o primeiro trabalho que ele conseguiu foi de escrever as partituras para os pianistas populares, os chamados pianeiros, né? Então ele tinha essa função de transcrever, porque eles tocavam de cor, de ouvido, não sabiam ler partitura, então tinha essa função. Então esse é o primeiro choro, na verdade um choro muito bonito, muito, já com uma harmonia muito expandida. A gente fez agora o Tristonho, que é um choro bem tradicional, um choro que o Pixinguinha dizia que era o choro predileto, o choro do Radamés, que ele mais gostava, ele e Pixinguinha mais gostava. E a gente segue agora com uma valsa também bem tradicional, de salão. Tanto o Tristonho quanto o Zeli, que é essa valsa que a gente vai fazer, foram gravadas em 1935. Essas partituras a gente não encontrou no acervo, na verdade. Então, elas são recriações, são rearranjos a partir dessas gravações, mas feitas aqui pelo nosso diretor musical e arranjador, Paulo Aragão.

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1: Continuando o concerto da Furiosa Portátil na Casa do Choro, sob a batuta do maestro Pedro Aragão. Vamos ouvir agora o choro Fumaça do Meu Cachimbo, composição e arranjo de Radamés Nátaly.

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1: Muito obrigado. A gente nunca vai deixar de falar da importância, né, dessa honra que a Casa do Choro tem de ter recebido esse acervo em 2023. Essa peça que a gente tocou é um arranjo original do Radamés, da década de 40. Ele provavelmente escreveu para a Rádio Nacional, na verdade, e não tinha sido mais tocado nesses anos todos. Então, assim, acho que é um privilégio a gente poder estar trazendo esses sons que fazem parte dessa história tão importante da música brasileira, né, de um grande compositor. Ao mesmo tempo, dá uma tristeza saber que a maior parte da obra do Radamés permanece intocada ainda, né? Não foi nem tocada. Então, a gente tem muito trabalho e a gente quer... Uma das funções dessa orquestra também é estimular essa recuperação de repertório, né? A gente segue agora com outro choro, que é um choro assim, muito bonito, que Radamés gravou ao piano solo, na verdade. E a gente vai fazer aqui com um arranjo de uma pessoa muito especial para a gente, que faz parte

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1: Seguimos então com o nosso concerto da Orquestra Furiosa Portátil na Casa do Choro, sob a batuta do maestro Pedro Aragão. Vamos ouvir agora o choro Bate-Papo, de Radamés Inátaly.

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1: Esse é um choro também que a gente gosta muito. O Radamés gravou também na década de 40, só com piano e com o Zé Bodega no saxofone tenor, na verdade. E a gente tem o privilégio de ter esse arranjo, que é um arranjo assim excepcional, do nosso querido, também professor da casa, diretor da casa, grande arranjador, Jaime Vignoli. A gente segue com mais um quinteto de saxofone, esse original do Radamés, o arranjo, chama Choro Sofisticado. É um choro que tem assim um caminho de harmonia. O Radamés tem isso, né? Muito desse ambiente da Rádio Nacional. Não é à toa que o Dom Jobim era assim fã, né? Ele deixou muitos e muitos seguidores, mas expandia esse campo harmônico do choro. Então esse é um choro que vai para lados assim inusitados. Chama Choro Sofisticado.

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1: Esse é um choro-canção, na verdade, que o Radamés gravou num disco com o Paulo Moura. Ele gravou um disco só com o Paulo Moura. E a gente teve, enfim, tem a partitura só da melodia e cifra. E esse arranjo sensacional. Vou pedir mais uma vez uma salva de palmas para o professor Jaime Vignoli, que é assim, um grande, nossa grande inspiração de arranjo. Queria continuar a apresentar aqui nossa orquestra. Nós temos aqui nas flautas Tom Hetz e Naomi Kumamoto. Nos clarinetes, Lena Verani e Vitor Macedo. Ali a nossa metaleira, JJ Simões, Aquiles Moraes nos trompetes. Trombones, Everson Moraes e Tiago Osório. Tiagão. Vamos fazer agora um outro choro bem animado do Radamés, chama Caçador de Borboletas. É para essa mesma formação, arranjo original do Radamés, que a gente tem assim, um prazer enorme de dar vida novamente. E vai ser o quinteto com a participação da Lena Verani. Caçador de Borboletas.

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1: Essa é uma das valsas que mais emociona a gente, chama Caminho da Saudade. O Radamés gravou, tem duas gravações do Radamés, uma ele piano também com Zé Bodega e uma dele com Sexteto Radamés, que era um assim, grande músico, ele fez várias turnês pelo Brasil e pelo mundo, inclusive. E esse arranjo tão especial do nosso querido Pedro Paes. Queria acabar de apresentar aqui, nós temos no contrabaixo nosso querido Jorge Oscar. E a gente tem na percussão, eu não posso deixar de falar sobre isso, o Radamés, ele fez escola e também tocou com muitos músicos que são referências para a gente. Um desses que tocava muito com o Radamés era o Luciano Perrone, um mestre da bateria, um dos pioneiros da bateria, que é a grande inspiração assim, para muitos, foi a inspiração para o Oscar Bolão e a inspiração também para esses dois grandes percussionistas que estão aqui, Marcos Tadeu e André Buchecho. A gente tem a honra de ter aqui no piano a nossa querida Eveline Garcia. Bravo. E aqui, violão e cavaquinho, não são apenas grandes violonistas e cavaquinistas, mas são assim, arranjadores, assim, pessoas que não têm palavras. Paulo Aragão, Jaime Vignoli.
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2: Vamos terminar este Roda de Choro com o concerto da Orquestra Furiosa Portátil na Casa do Choro, sob a batuta de Pedro Aragão, ouvindo choros zanzando em Copacabana e remexendo de Radamés em Atalie.

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1: Antes da gente fazer o último número, queria falar uma coisa que eu acho muito importante, né? Tem uma plaquinha aqui, esse auditório não por acaso se chama Auditório Radamés em Atem, e que o Maurício fez uns textos lindos assim, e ele fala desse fato do Radamés nunca ter sido um professor, mas nunca teve alguém que ensinou tanto, na verdade, que deixou assim um legado tão importante de músicos que se inspiraram nele, na verdade, e que continuam essa chama. Então, acho que essa orquestra, essa casa... Ontem estava aqui o Roberto Inhatali, que é assim, um grande pesquisador, um grande músico também, e que fez uma coisa que eu acho muito importante de salientar, assim como a Casa do Choro. Ele construiu o primeiro, criou, na verdade, o primeiro bacharelado em música popular brasileira na Unirio, que abriga a Escola Portátil todo sábado também, lá na Unirio. E isso é uma história muito bonita, acho que tem várias confluências aí que acontecem em prol dessa música. Então, eu queria agradecer mais uma vez a presença de vocês, dizer que assim é uma honra, a gente fica muito, muito feliz. E queria dedicar esse concerto a esse outro grande compositor brasileiro, que também, como Radamés, é também um grande compositor, pianista e arranjador que nos honra aqui, que é o querido Francis Raim. Obrigado pela presença. Continua esse legado. Queria agradecer a nossa equipe de produção, que é assim maravilhosa, que sempre, nossa, sem palavras para agradecer. Querida Mari, Soraya, Cezinha, Alia, o João, muito obrigado. Muitíssimo obrigado. Queria pedir uma salva de palmas especial para o nosso técnico de som, assim, que é um craque, que é o Alexandre Hang, que resolve tudo para a gente. Muito obrigado. A gente vai fazer então o último número, remexendo com o arranjo de Paulo Aragão.

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E abrindo nossa edição de hoje, você ouviu Bola 7, Betina, clássico de 1970 do guitarrista e violonista Djalma de Andrade. E assim começa mais uma edição do Beco da Bossa aqui na Rádio Nacional. Olá, eu sou o Gil de Souza e toda sexta-feira, às 11 da noite, temos esse momento de audição dedicado ao samba jazz, à bossa nova e também outras evoluções da mesma espécie. Com curadoria musical, roteiro e edição deste que vos fala, o tratamento de áudio e suporte técnico de Tiago Henriques, o Beco da Bossa é uma produção da equipe da Rádio ENF, emissora da Universidade Estadual do Norte Fluminense Darcy Ribeiro, parceira da Rede Nacional de Comunicação Pública. Na edição de hoje, além do violonista Bola 7, vamos ouvir também Paulinho da Costa, Tânia Maria, a harpista Dorothy Ashby, com sua versão para um clássico da bossa, e ainda São Brasa Trio, o duo carioca Neves e Silva e a cantora Maíra Freitas. Então vamos de música, você ouve agora Paulinho da Costa, Berimbau Variations, uma composição instrumental em parceria com o baixista Otávio Bailey Jr. e o baterista Cláudio Slon.

faixa do álbum Agora, trabalho de estreia solo de Paulinho da Costa, lançado em 1977. Beco da Bossa, edição de hoje, Sou Samba.

Você ouviu a pioneira arpista e compositora de jazz, Dorothy Ashby, com sua releitura de Canto de Ossanha, de 1969. Antes, Filó Machado, Forró na Vovó, do álbum Ubida, de 2009, e nessa faixa o Filó contou com a colaboração de Gabriel Grossi na gaita e Daniel Santiago no violão. E ouvimos ainda Tânia Maria Florzinha. E você ouve agora Stan Getz e Charlie Bird, É Luxo Só, e na sequência Paulinho Nogueira, Zelão, composição do cantor e cineasta Sérgio Ricardo, de 1960.

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Você ouviu Rosa Passos, Olhos Verdes, faixa do álbum É Luxo Só, lançado em 2011 em homenagem ao repertório da cantora Elisete Cardoso. Antes, Gilberto Gil, Eu Sambo Mesmo, composição de Janete de Almeida.

0: Almeida, gravação do álbum Gilberto Samba, de 2014. E ainda Seu Jorge Crença, uma releitura do clássico de Milton Nascimento e Márcio Borges, faixa do álbum The Older Side, lançamento de 2026 do cantor Seu Jorge.
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Você ouviu Moreno Veloso, Só Vendo Que Beleza, faixa do álbum Máquina de Escrever Música, lançado em 2000, em parceria com Domênico Lancelotti e Alexandre Cassim, no projeto Moreno Mais Dois. É uma composição de Henricão e Rubens Campos, um clássico da década de 1940. Antes ouvimos a cantora e pianista carioca Maíra Freitas, Mambembe, faixa do seu álbum de estreia lançado em 2011, uma versão do clássico de Chico Buarque. Com esta última sequência, o Beco da Bossa de hoje fica por aqui. Eu agradeço pela sua companhia em mais um momento de audição. Continue na sintonia da Rádio Nacional. Não deixe de seguir no Instagram o @RadioNacionalBR e também o @BecoDaBossa. Com curadoria musical, roteiro e edição deste que vos fala, o tratamento de áudio e o suporte técnico de Tiago Henriques, o Beco da Bossa é uma produção da equipe da Rádio ENF, emissora da Universidade Estadual do Norte Fluminense Darcy Ribeiro, em parceria com a Rede Nacional de Comunicação Pública. E para fechar, vamos com nossa faixa tema da edição de hoje, uma das composições mais emblemáticas do lendário violonista e guitarrista Djalma de Andrade, também conhecido como Bola 7, um marco na fusão entre o sincopado brasileiro e o jazz estadunidense. Com registro ao vivo de uma apresentação em um festival de jazz em 1966, acompanhado por Chico Batera e o baixista Tião Neto, você ouve agora Bola 7, Soul Samba. Aqui é Gil de Souza e eu te espero na próxima sexta-feira, às 11 da noite, com mais uma edição do Beco da Bossa. 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
1: Olá, a partir de agora na locução, eu, Marli Arboleia, trabalhos técnicos de Lúcia Safatler. É um grande prazer ter a sua companhia aqui na Rádio Nacional. E a gente começa com Skank, de Samuel Rosa e Chico Amaral, Acima do Sol.

E foi Ednardo, de Ednardo, artigo 26. Tulipa Ruiz, de Tulipa, Quando Eu Achar. Sá Guarabira e Venturini, de Flávio Venturini e Guarabira, Espanhol.

0: Djavan, música dele, Seduzir. Xangai, de Hélio Contreiras, Estampas Eucalol.
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0: Elba Ramalho, de Zé Ramalho, Vila do Sossego.

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0: Alceu Valença, dele, Vicente Barreto, Tropicana, João Bosco, de Bosco e Blank, Kid Cavaquinho.
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0: Gilberto Gil, de Gil, Seu Olhar.

Duda Beat, Nando Reis, de Nando Reis, o Segundo Sol. Cláudio Zoli, de Hildon, na sombra de uma árvore. Martinália, de Noel Rosa, e Vadico, Feitiço da Vila.

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1: Gal Costa e Caetano Veloso, de Jorge Benjor, que pena.

Chico César dele, Mama África. Os Novos Baianos de Assis Valente, Brasil Pandeiro. 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Vanessa da Mata, dela, Baú.

Legião Urbana, de Renato Russo, Marcelo Bonfá e Dado Villa-Lobos, Monte Castelo. Celso Fonseca, de Caetano Veloso, Você Não Entende Nada. 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Roberta Sá, de Chico Buarque, Pelas Tabelas.

0: Wilson Simonal de Carlos Imperial, nem vem que não tem.
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1: Nilce Carvalho, de Monsueto Menezes, João Vieira Filho e Nilo Chagas, Lamento da Lavadeira.

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1: Milton Nascimento, Chico Buarque, Brejo da Cruz.

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Você ouviu Luiz Melodia, de Melodia e Ricardo Augusto, Bate Verão. Antes teve Zizi Posse, de Sérgio Sampaio, Meu Pobre Blues. Cazuza, dele Renato Ladeira, faz parte do meu show.

Maria Rita, de Arlindo Cruz, Fred Camacho e Marcelinho Moreira, Rumo ao Infinito. Antes teve Paulinho Mosca, de Mosca, O Jardim do Silêncio. 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Carla Sabade, Jorge Benjor, Mais Que Nada.

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Maria Bethânia, de Paulo Sérgio Valle e Duda, Cheiro de Amor.

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1: Gilberto Gil, de Gil, Capinã e Torquato Neto, Soy Louco por Ti, América.

Tim Maia, de Michael e Gilson, descobridor dos sete mares. Chico Sainz, Nação Zumbi, de Chico, A Cidade. Elba Ramalho, de Vital Farias, Veja.

0: Adriana Calcanhoto, dela e Antônio Cícero pelos ares. Beto Guedes, de Meredith Wilson e Ronaldo Bastos, Quando Te Vi.
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0: Raul Seixas, dele Paulo Coelho, Cowboy Fora da Lei.

0: Marisa Monte, de Rita Lee, Doce Vampiro. Também Lulu Santos, dele, Toda Forma de Amor.
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0: Lenine, de Lenine, Já Que Sou Brasileiro.

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1: Ivan Lins e Vitor Martins, de Norá.

0: Chico Buarque de Chico, Feijoada Completa. Elis Regina, de Milton Nascimento e Ronaldo Bastos, Nada Será Como Antes.
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0: Simone, de Cleiton Ramil e Cledir Ramil, Toquitur.

0: Djavan, música dele, Lilás. Roberta Campos, de Roberta, e Luiz Caldas, É Natural.
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0: Marco Ribas, dele, Aristoporindé.

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2: Olá, ouvinte nacional, muito bom dia. A partir de agora, a comunicação de Milton Rocha na sua companhia com o melhor da música brasileira. A programação musical é de Leila Sena e hoje nós começamos com João Bosco.

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Ouvimos Rita Benedito, de Jorge Benjor, Domingo 23. Lenine, de Lenine e Dudu Falcão, Agora é que São Elas. Abrindo o bloco, João Bosco, de Chico Buarque de Holanda, Brejo da Cruz. 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Eu trago agora para você na Nacional Alceu Valença.

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0: Ouvimos Gal Costa de Caetano Veloso e Gilberto Gil, Divino Maravilhoso. Tavito e Clarice Grova juntos em Aquele Beijo, de Tavito e Neia Zambuja. A primeira, Guilherme Arantes. Dele, Nelson Mota, Coisas do Brasil.
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0: Vamos ouvir agora Boca Livre.

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6: Seguimos agora na Nacional com Tulipa Ruiz.

Ouvimos Caetano Veloso, dele mesmo, Você Não Entende Nada. Antes, banda Black Hill e Elza Soares, de William Magalhães e Bernardo Vilhena, Isabela. Abrindo o bloco, Tulipa Ruiz, de Rita Lee Roberto de Carvalho, Mania de Você. 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Eu trago agora...

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11: Olá, você está na Nacional com o melhor da música brasileira. Você confere ouvindo agora Skank.

Tivemos aí Rita Benedito, de Jorge Benjor, Santa Clara Clareou. Nausete, de Tamara Assunção, Sutil. A primeira, Skank, de Samuel Rosa e Nando Reis, Sutilmente.

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1: Olá, ouvintes das rádios Nacional e MEC. Eu sou Renata Lima e este é o Bate-papo com a ouvidoria, o espaço de escuta cidadã da Empresa Brasil de Comunicação.
2: Eu sou Edson França. Durante o período eleitoral, mudanças nos sites, redes sociais e plataformas digitais da Empresa Brasil de Comunicação têm despertado dúvidas entre os usuários.
3: Eu sou Gal Bastos. A dificuldade para encontrar alguns conteúdos tem levado o público a buscar esclarecimentos e alternativas de acesso.
1: Essas manifestações chegam à ouvidoria e ajudam a compreender como as mudanças são percebidas pelo público.
3: Gostaria de saber o real motivo de matérias sobre pessoas em situação de rua que haviam sido divulgadas pela Agência Brasil terem sido retiradas.
2: Em outra manifestação, o cidadão pediu esclarecimentos sobre a indisponibilidade de conteúdos jornalísticos.
3: Quero entender o que motivou a retirada de matérias jornalísticas do ar durante esse período.
1: Desde 4 de julho, estão em vigor restrições previstas pela legislação eleitoral para a comunicação realizada nos canais oficiais de órgãos e entidades públicas.
2: As regras alcançam sites, redes sociais e outras plataformas. A Empresa Brasil de Comunicação adotou medidas de adequação seguindo orientações de sua consultoria jurídica, da Secretaria de Comunicação Social da Presidência da República e da Advocacia Geral da União.
3: Entre as providências, conteúdos sujeitos às regras eleitorais foram temporariamente indisponibilizados e banners passaram a orientar o público sobre o defeso nos ambientes digitais.
1: No caso da Agência Brasil, diante do volume do acervo, houve um arquivamento mais amplo para análise com a disponibilização gradual dos conteúdos avaliados.
2: A Empresa Brasil de Comunicação ainda apresentou ao Tribunal Superior Eleitoral um pedido de tutela preventiva, buscando segurança jurídica para a continuidade da produção e da disponibilização de conteúdo jornalístico público durante o período eleitoral.
3: A TV Brasil informou as principais restrições em reportagem do Repórter Brasil.
1: Na Rádio Nacional, o tema foi abordado no Repórter Nacional e também em entrevista no Revista Rio, que explicou as mudanças na comunicação dos órgãos públicos durante o período eleitoral.
2: Nos canais institucionais, a empresa publicou esclarecimentos sobre as adequações implementadas e informou que a atividade jornalística e a comunicação pública continuam sendo realizadas, observados os limites da legislação eleitoral.
1: São diferentes formas de orientar o público nesse período. Ainda assim, algumas situações levaram usuários a buscar informação para acessar conteúdos específicos.
3: Gostaria de saber como faço para solicitar vídeos de entrevistas e coletivas, já que a página onde eu encontrava esse material está temporariamente indisponível.
2: Outra demanda envolveu uma edição do Sem Censura, que deixou de estar disponível nas plataformas digitais.
3: Gostaria de receber alguns trechos desse episódio para divulgação em canais próprios.
1: Em outra manifestação, um telespectador questionou por que os episódios completos do trio de ataque não permanecem disponíveis na internet depois da exibição na TV Brasil.
3: Gostaria de ter acesso aos programas gravados. Sugiro que sejam estudadas alternativas para disponibilizar os debates em outros formatos e plataformas.
2: A expectativa de rever, ouvir ou compartilhar um programa mostra como o ambiente digital ampliou a relação do público com a programação.
1: A comunicação pública se constrói na relação do cidadão com os conteúdos oferecidos. E compreender como o público busca, encontra e acessa essas informações é parte indissociável dessa escuta.
2: Até o próximo Bate-Papo com a Ouvidoria.
3: Na produção desta edição,
2: Gal Bastos, Renata Lima e o Edson França na apresentação,
3: Roberta Dante na revisão,
2: Lucinha Safatler e Jaime Batista na operação de áudio
1: e Messias Melo na sonoplastia.
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14: Bem, estamos de volta na Nacional com o melhor da música brasileira. Vamos ouvir agora e recordar Elis Regina.

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Ouvimos Diogo Nogueira, de João Nogueira e Paulo César Pinheiro, Batendo a Porta. Zé Ramalho, dele mesmo, Admirável Gado Novo. Abrindo o bloco, Tim Maia, do Tim Maia, Que Beleza.

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Ouvimos Roberta Sá de Sidney Miller, Alô Fevereiro. Antes, Raul Seixas, de Raul e Paulo Coelho, Eu Nasci Há 10 Mil Anos Atrás. Abrindo o bloco Cidade Negra, de Gilberto Gil e Dominguinhos, Abri a Porta. Seguimos com o melhor da música brasileira, ouvindo agora Bebel Gilberto.

Tivemos aí Vanessa da Mata, Dela Mesma, Ai Ai Ai. Adriana Calcanhoto, de Adriana e Antônio Cícero, Inverno. A primeira, Bebel Gilberto. De Bebel Gilberto e De Palmeiras, Mais Feliz.

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1: Ouvimos Cássia Eller de Roberto Frejá e Cazuza, Blues da Piedade. Badia Sade de Lenine Braulio Tavares, Acredite ou Não. Abrindo bloco, Rita Lee, de Rita e Roberto de Carvalho, Atlântida.
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1: Eu trago agora para vocês João Bosco.

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2: Olá, muito bom dia, são 9 horas e 1 minuto e a gente segue com a programação musical da Rádio Nacional. Com Zé Ramalho, é o seu Valença, Coração Bobo.

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Irine Lula Queiroga Ponte, Maria Rita Cria, de Serginho Miriti, César Biliene e ainda Zé Ramalho e Alceu Valença, Coração Bobo, a música do Alceu. Agora 9h14, chegando Maria Bethânia, Passará.

Boca Livre, Panzer Circenses e Caetano e Gil, Naralhão, Além do Horizonte, de Roberto Carlos e Erasmo. E Maria Bethânia, Pássara, de Francis e Chico Buarque. Agora 9h26, Pedro Miranda, o samba é meu dom.

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3: 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Agora 9h32, Gilberto Gil, Andar com Fé.

0: Muito bem, adivinha o quê? Com Lulu Santos, a música é dele, Gonzaguinha, recado de Gonzaguinha e Gilberto Gil. Andar com Fé, música do próprio Gil.
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0: Confira 9h43, 14 bis, todo azul do mar.

0: Tiago.
1: Muito bem, Cazuza, o tempo não para de Arnaldo Brandão e Cazuza, Zé Cabaleiro, bandeira de Zé Cabaleiro e 14 vezes todo azul do mar de Venturini Bastos. Rádio Nacional. 5 para as 10, Paulinho da Viola, Dança da Solidão.

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1: 10:01 em Brasília. Bom dia, sou Gil Santa Fé, seu Nacional Notícias com os destaques do momento. Hoje é Dia Nacional de Combate ao Fumo. Uma campanha no Ministério da Saúde quer ouvir o depoimento de quem convive com o tabagismo. Quem conta é Carolina Pessoa.
2: O Ministério da Saúde está realizando a ação Conte o que o Cigarro Não Mostra, para ouvir a população sobre os desafios de parar de fumar. O projeto é voltado para fumantes, ex-fumantes, familiares e outras pessoas que convivem com o problema. Os relatos podem abordar temas como os efeitos do consumo do cigarro na rotina, na qualidade de vida e na saúde, entre outras experiências. Para participar, o interessado deve acessar a página Minha História Sem Filtro no Portal da Saúde e preencher um formulário, ou acessar um QR Code divulgado nas redes sociais do Ministério da Saúde. A ideia é que cada depoimento ajude o poder público a enxergar o tabagismo de uma forma mais ampla e humana, para além dos números. A campanha serve ainda como inspiração para a produção de novas imagens e mensagens que serão utilizadas nas embalagens de cigarros, além de contribuir para o aperfeiçoamento das políticas públicas de combate ao tabagismo. De acordo com o Ministério da Saúde, após quase 20 anos de queda, o número de fumantes no Brasil voltou a crescer. Também aumentou a busca por apoio e tratamento para parar de fumar nas unidades básicas de saúde do SUS, com mais de 2 milhões de pessoas atendidas em 2025. Em 29 de agosto, é celebrado o Dia Nacional de Combate ao Fumo. A data é um convite à reflexão sobre o tabagismo, considerado um dos principais problemas evitáveis para a saúde pública. Da Rádio Nacional no Rio de Janeiro, Carolina Pessoa.
1: Esse foi o Nacional Notícias. Mais informações à 1 da tarde no Repórter Nacional.
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4: No início dos anos 1980, a nossa emissora foi instalada no município de Tabatinga, no estado do Amazonas. Ela retransmitia a programação produzida em Brasília, da Rádio Nacional da Amazônia. Era a Nacional chegando mais perto de quem vivia no extremo oeste do estado.
5: Para quem estava nas comunidades do Alto Solimões, aquela transmissão significava muito mais do que música e notícia. Era uma forma de saber o que acontecia no Brasil, de ouvir uma voz conhecida, de ter acesso à informação e serviço.
4: E principalmente de sentir que aquela região também fazia parte do país que estava do outro lado do rádio. Como conta o historiador Luiz Ataíde, que viu e viveu essa época do rádio.
6: O Tabatinga e o Alto Solimões não tinham nenhum meio de comunicação da época. Uma época que veio revolucionar foi quando o Tabatinga e o Alto Solimões entrou em contato com o Brasil, que a gente estava completamente abandonado. Receber as notícias que ninguém sabia, escutar o futebol, músicas, as competições de cartas, além dos programas festivos que tinha, né? Então, essa parte foi muito importante porque o povo começou a interagir diretamente com a Rádio Nacional. Isso em todo o Brasil, todo o norte do Brasil. Isso aí veio revolucionar a nossa comunicação.
5: É importante ouvir esse relato, porque ele ajuda a entender uma coisa fundamental. O rádio estava chegando àquela região não por acaso. Havia uma necessidade concreta de comunicação.
4: Tabatinga está no extremo oeste do Amazonas, na tríplice fronteira entre Brasil, Colômbia e Peru. O Alto Solimões é uma região de grandes distâncias, comunidades ribeirinhas, povos indígenas e muitos lugares onde o acesso à informação sempre foi um desafio.
5: E naquela época não havia internet. Telefone celular era uma realidade distante e o deslocamento entre as comunidades dependia muitas vezes dos rios. Por isso, uma emissora de rádio podia ser uma das poucas formas de comunicação capazes de alcançar uma população espalhada por uma área imensa.
4: Ter uma rádio falando com aquela população era, portanto, também uma forma de presença. Presença do Estado, presença da informação pública, presença de uma voz brasileira em uma região estratégica da Amazônia, onde até então só chegavam rádios em língua espanhola. Como recorda a atual coordenadora da Rádio Nacional do Alto Solimões, Mislene Ferreira.
7: Foi uma necessidade a Rádio Nacional nesse território para trazer realmente a presença do Estado brasileiro para essa região, trazer a identidade do povo brasileiro, porque os contatos radiofônicos de emissoras que esse povo tinha aqui antes eram estrangeiros, Colômbia, Peru, e não havia ali a garantia de uma identidade cultural brasileira, né? As músicas tocadas e cantadas, músicas estrangeiras, né? A identidade da língua se perdendo, se misturando com outras culturas.
5: Como já te contamos em episódios anteriores, essa presença não permaneceria para sempre. A emissora que retransmitia a programação da Nacional da Amazônia foi desmontada pelo governo de José Sarney no final dos anos 1980. E quando o som deixou de chegar daquela forma, restou uma pergunta: o que ficou para quem vivia ali?
4: Ficou a memória, ficaram os ouvintes e ficou também uma lacuna.
5: Porque uma região como o Alto Solimões não precisa apenas de uma rádio que chegue até ela. Precisa de uma rádio que fale a partir dela, que conheça seus rios, suas comunidades, seus desafios, sua cultura e a vida de quem mora ali, como reforça Mislene Ferreira.
7: A Rádio Nacional, ela tem um propósito muito grande aqui nessa fronteira, né? E trazer a identidade, o conhecimento e a informação de direitos, de deveres, de cidadania. Trazer também entretenimento, alegria e presença do Estado brasileiro. Trazer a necessidade, né, da preservação, de se reconhecer na sua existência, na sua identidade, de ter orgulho de ser quem se é, né, realmente indígena, quilombola, ribeirinho, agricultor, pescador, que é a população que habita nessa região.
4: É nesse ponto que a história ajuda a explicar porque, anos depois, a ideia de uma emissora da Nacional no Alto Solimões voltaria a fazer sentido.
5: E é a partir dessa necessidade que a história da comunicação pública no Alto Solimões vai ganhar um novo capítulo em 2006. Mas isso a gente te conta nos próximos episódios.
4: Este episódio usou áudios do acervo da Empresa Brasil de Comunicação.
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2: Agora são 10 horas e 10 minutos. A gente começa aí com Luiz Melodia, Elza Soares, Fadas.

0: É o Barra Malho, shot das meninas de Luiz Gonzaga Zé Dantas, Clube do Balanço, Paz e Arroz de Jorge Benjó, Luiz Melodia, Elza Soares, Fadas de Luiz Melodia.
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0: Agora 10h20, seguindo com os tribalistas Carnavalha.
2: Bom dia,

0: Muito bem, no final, a vizinha do lado com Casuarina de Dorival Caymmi. Paula Lima, quero ver você no baile de seu Jorge Gabriel Moura. Tereza Cristina, Marisa Monte, Pedro Baby de Adriana Calcanhoto. Beijo bem.
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0: Agora são 10 horas e 43 minutos. Fátima Guedes, Cheiro de Mato.

0: Aí no final, na corda bamba, com Nausete, de Cristina, Saraiva e Felipe Radicete. Loborde estuda em cores para você, de Lô e César Maurício. E Fátima Guedes, cheiro de mato, Fátima Guedes.
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0: Agora 10h54, o Rapa, minha alma.
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1: Agora são 11 horas e 3 minutos, seguindo aqui com Expresso Nacional, a música não para, Ed Mota, Vendaval.

0: Djavan, Eu Te Devoro, a música do Djavan, Martinália, pra Martinália, de Jorge Aragão e Fred Camacho, Ed Mota, Vendaval, de Ed e Ronaldo Bastos.
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0: Agora 11h16, Nando Reis, All Star.

Vamos lá, 11h29. Curtimos aí Dão na Sua, de Dão J. Anderson. Ana Canhas, Tô na Vida, Liana Canhas, Arnaldo Antunes e Nando Reis, All Star. Agora 11h29, ano ao meio com Vanderlei.

0: Vi, não vivi com Zé Edum, Candita Mara Assunção e Cristian Nunes, Clube do Balanço e Marco Ribas, Zamba Bem de Marco Ribas e Vanderli, Vanderli, né? A música de Vanderli, Ao Meio.
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0: 11h42, seguindo aqui com Beto Guedes, Canção do Novo Mundo.

Negro Gato com Luiz Melodia, a música de Dori Caymmi. Você já foi à Bahia, de Dorival Caymmi, e os tribalistas Diáspora, de Arnaldo Antunes, Carlinhos Brown, Marisa Monte. Agora, Ney Mato Grosso, a música Veja Bem, Meu Bem, Elis Regina, Alô, Alô, Marciano.

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1: Agora, 1h, esse é o Nacional Notícias com os destaques do momento. O Rock in Rio começa na próxima sexta-feira, 4 de setembro, e está tudo pronto, incluindo o esquema de segurança. Então é isso, Solimar Luz, uma boa tarde para você.
2: Isso mesmo, Dilson, uma boa tarde para você, boa tarde a todos. Falta menos de uma semana para o início do Rock in Rio, abrir os portões para uma legião de fãs que vão aproveitar aí os 7 dias do festival. E o Palco Mundo já está prontinho, com uma mega estrutura de 2.400 metros quadrados de painéis LED, para receber estrelas como o cantor Elton John, que se apresentará no dia 7 de setembro, considerada aí a noite de gala dessa edição pelos organizadores. A data, inclusive, já está com os ingressos esgotados. Sobre o esquema de segurança para o festival, Dilson, foi anunciado que contará esse esquema de segurança com mais de 7 mil agentes, além de câmeras de reconhecimento facial e um novo sistema de defesa do espaço aéreo para combate a drones. A organização do evento ainda vai disponibilizar quase 2 mil profissionais de segurança privada, agentes de equipes especializadas no combate a roubos e furtos, também estarão com roupas comuns em meio à multidão para identificar aí possíveis crimes, viu? A expectativa de público é de mais de 700 mil pessoas, viu?
1: Ok, Solimar, muito obrigado pelas suas informações. Esse foi o Nacional Notícias. Outras informações às 14h no Nacional Notícias.
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1: Agora 1h04, é a vez de Tereza Cristine, Grupo Semente, Quando Bate Uma Saudade.

Dinheiro Pra Que Dinheiro, com o Martinho da Vila, música é dele, Nina Becker, Volto Sempre, de Renato Martins, e Paulinho Mosca, Lenine, Relampiano, de Lenine e Paulinho Mosca. Agora 1:17, Rodrigo Alacon, Dama da Noite.

0: É isso aí, Marina Lima. Para começar, de Marina e Antônio Cícero, a gente curtiu também Leila Pinheiro, Bessame.
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0: Agora 1:30. Vamos lá com Paula Lima 4.

Lima, 4 de Eugênio Dale. Confira agora 1h48. Mônica Salmazo, Canário do Reino.

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1: Agora são 14h em Brasília. Uma boa tarde, eu sou o Gilson Santa Fé e este é o Nacional Notícias com os destaques do momento. A população brasileira cresceu, segundo dados do IBGE, divulgados nesta sexta-feira. E a repórter Daniela Longuinha detalha para a gente os principais indicadores. Oi, Dani, boa tarde.
2: Boa tarde, Gilson. Boa tarde, ouvintes. A população estimada do Brasil chegou a 214 milhões e 200 mil pessoas em 2026. Segundo o levantamento do IBGE, o crescimento populacional foi de 0,37%, o que representa uma queda quando comparado ao período 2024 e 2025, que registrou aumento de 0,39%. São Paulo continua sendo a cidade mais populosa do país, com quase 12 milhões de habitantes. Em seguida vem o Rio de Janeiro, com 6 milhões e 700 mil, Brasília, com 3 milhões, Fortaleza, 2 milhões e 582 mil, Salvador, com 2 milhões e 560 mil moradores. As 27 capitais concentram uma população de 49 milhões de moradores, o equivalente a 23% do total. As menos populosas são Palmas, Vitória e Rio Branco, com menos de 400 mil habitantes cada. O país tem 15 municípios com mais de 1 milhão de habitantes, que concentram 20% da população brasileira. O município menos populoso é Serra da Saudade, em Minas Gerais. Tem apenas 857 habitantes. De acordo com o estudo, 2.467 municípios possuem menos de 10 mil habitantes. Embora represente 44% do total, a população estimada desse grupo é de apenas 6%. O Sudeste se mantém como a região mais populosa e o Centro-Oeste a menos populosa. É com você, Gilson.
1: Ok, Dani, obrigado pelas informações. Esse foi o Nacional Notícias. Próxima edição, às 3 horas.
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1: Olá, ouvinte nacional, muito boa tarde. Agora 2:04 em Brasília. A partir de agora, a comunicação de Milton Rocha na sua companhia com o melhor da música brasileira. Na operação de áudio comigo, Andrew Alice. Muito boa tarde. Hoje começamos com Djavan, Acelerou.

Aí você ouviu Samba Sonic Kiss de Jorge Benjor, Balança Pema, Carlinhos Brown dele mesmo, Aganjú, abrindo o bloco de Djavan, do Djavan, Acelerou. 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Eu troco pra você, Renato Russo.

0: Aí você ouviu Geraldo Azevedo, dele e Zé Ramalho, Táxi Lunar. Ednardo Amelim e Belchior juntos em Apalo Seco, de Belchior. Abrindo bloco, Renato Russo, dele mesmo, Bumerangue Blues.
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0: Doutor, agora Roberta Sá, Pressentimento.

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2: Agora 12h31 em Brasília, Beto Guedes, Lágrima de Amor.

Aí você ouviu Ney Matogrosso, Pedro Luiz e a Parede juntos em Assim Assado, de João Ricardo. Antes, Jorge Benjor, dele mesmo, a banda do Zé Pretinho. A primeira, O Rapa, de Jades Macalei, Wally Salomão, Vapor Barato. 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Agora 2h46, eu trago para você Toninho Horta e Frejá juntos em Manuel, o Audaz.

Muito bem, ouvimos Flávio Venturini, dele e Guarabira, em Espanhola. Antes, Bebel Gilberto, de Chico Buarque de Holanda, Caçada. A primeira, Toninho Horta, de Frejá. Digo, Toninho Horta e Frejá. Manuel Aldaz, de Toninho Horta e Fernando Brant. 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Eu trago agora Cazuza. Um mundo, meu mundo é um moinho.

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1: Agora são 3 horas em Brasília. Boa tarde. Eu sou Milton Rocha e esse é o Nacional Notícias com os destaques do momento. Agosto é considerado o mês da visibilidade lésbica e quem explica o motivo é a repórter Solimar Luz.
2: Agosto é marcado por 2 datas importantes para a comunidade lésbica do país. O Dia do Orgulho Lésbico, em 19 de agosto, e o Dia Nacional da Visibilidade Lésbica, celebrado neste sábado, 29. Pactuada durante o primeiro Seminário Nacional de Lésbicas, realizado em 29 de agosto de 1996, na cidade do Rio de Janeiro, a data busca dar visibilidade à existência dessa população e às suas diversas reivindicações, como o acesso à saúde sexual, ginecológica e reprodutiva, e o direito à moradia, à segurança e ao lazer. No entanto, passados 30 anos, coletivos e organizações da sociedade civil seguem lançando luz sobre a causa e atuando por avanços na pauta, pressionando por políticas públicas capazes de assegurar a efetivação de seus direitos e a plena participação social dessas mulheres na sociedade. Dados do Disque Direitos Humanos, o Disque 100, mostram que até agosto de 2026, foram acolhidas 1.393 denúncias de violações de direitos humanos contra mulheres lésbicas. Os estados de Goiás, São Paulo e Rio de Janeiro lideram o número de registros. Da Rádio Nacional no Rio de Janeiro, Solimar Luz.
1: Esse foi o Nacional Notícias. Próxima edição, às 4 horas.
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1: Muito boa tarde, agora 3 horas 3 minutos. Seguimos com o melhor da música brasileira, ouvindo agora Gilberto Gil, Palavra e Camarada.

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Tivemos aí Marisa Monte, de Marisa Monte, Arnaldo Antunes, Não Vá Embora. Gal Costa, de Sérgio Brito, Epitáfio. A primeira, Zé Ramalho, dele mesmo, Avô Rai. Eu trago agora para você Vanessa da Mata e Marcelo Falcão, Nação de Passarinhos.

0: Aí você ouviu Zélio Nankandela e Christian Wise, Intimidade. Vanessa da Mata e Marcelo Falcão em Nação de Passarinhos, de Vanessa da Mata. A primeira, Marisa Monte, dela e Arnaldo Antunes, Não Vai Embora. Agora...
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0: 5h26, Moraes Moreira e Pepeu Gomes, A Lua e o Mar.

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0: Tivemos aí Zeca Pagodinho, de Dudu Nobre e Roque Ferreira, Água da Minha Sede. Caetano Veloso, dele mesmo, Outras Palavras. Abrindo o bloco, Elis e Gina, de Belchior, Velha Roupa Colorida. Trago agora pra você. Eu trago agora pra você Martinália, Chega.
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0: Você ouviu Secos e Molhados, de João Ricardo Ovira. Marina Lima, Della e Antônio Cícero Virgem, abrindo o bloco Martinália, de Martinália Mombaça, Chega.
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0: Agora 3 horas e 53 minutos, Chico Chico, Coronel Antônio Bento.

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1: Agora são 4 horas em Brasília. Boa tarde. Eu sou Milton Rocha e esse é o Nacional Notícias com os destaques do momento. O dia é de festa para o esporte nacional. Mais uma medalha para a canoagem brasileira. Isaquias Queiroz conquistou a 8ª medalha de ouro da sua carreira. E quem conta é Daniela Longuinho. Boa tarde, Daniela.
2: Boa tarde, Milton. Boa tarde, ouvintes. É isso mesmo. Isaquias Queiroz conquistou medalha de ouro neste sábado no C3 500 metros no Mundial de Canoagem. O torneio aconteceu em Poznań, na Polônia. O brasileiro venceu a final com 1 minuto 46 segundos e 8 centésimos, batendo o tcheco Martin Fuchsa, que levou a prata, com diferença de apenas 24 centésimos. O chinês Bo Yingji completou o pódio. Com a conquista, Isaquias Queiroz chega a 15 medalhas em campeonatos mundiais, sendo 8 ouros, 2 pratas e 5 bronzes. Ao final da prova, o atleta celebrou a vitória usando um jargão da canoagem: nada de pescoço pelado, ou seja, saiu levando medalha no peito.
3: Fala, galerinha! Olha uma medalha, nada de pescoço pelado por enquanto. Lógico que a gente vai tentando se manter o máximo por cima, mas muito feliz de ganhar essa medalha do Brasil. Grande abraço, um beijo, daqui a pouco tem um pódio, é nóis.
2: Pelas redes sociais, o Comitê Olímpico do Brasil celebrou o pentacampeonato, destacando que Isaquias é incansável até o fim. A Federação Baiana de Canoagem enalteceu o mérito do atleta que inspira novas gerações rumo aos Jogos Olímpicos de Los Angeles em 2028. Nascido em Ubaituba, no sul da Bahia, Isaquias Queiroz desenvolveu seu talento no Rio das Contas, que cruza boa parte do estado. Especializou-se na canoagem de velocidade. Em 2010, competiu nos Jogos Olímpicos da Juventude. No ano seguinte, despontou para o mundo ao obter a primeira medalha de ouro e uma de prata durante o Mundial Júnior de Canoagem de Velocidade. É isso, Milton. Volto com você.
1: Ok, Daniela, muito obrigado pelas informações, bom descanso e bom final de semana para você. Esse foi o Nacional Notícias.

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Aí você ouviu Belchior dele mesmo, apenas um rapaz latino-americano. Alceu Valença, de Alceu, Estação da Luz. A primeira foi Maria Rita, de Marcelo Camelo, Cara Valente. Eu trago agora Paulinho Mosca, Idade do Céu.

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0: Você ouviu Gonzaguinha dele mesmo, o homem falou. Chico Science e Nação Zumbi juntos em A Cidade de Chico Science. Chico César dele mesmo, Mama África.
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0: Agora 4h43, eu trago para você Skank, Esquecimento.

0: Você ouviu Milton Nascimento e Marina Machado, de Chico Amaral e Flávio Henrique, Casa Aberta. Antes, Wilson Simonia, de Daniel Calamagno, e É Isso Que Dá. Abrindo o bloco, Skank, de Samuel Rosa e Nando Reis, Esquecimento.
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0: Agora, KCL, Bebete, Balanço.

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4: Agora 5:01, eu trago para você Lulu Santos, aviso aos navegantes.

0: Você ouviu Gabi Buarque de Hermino Belo de Carvalho, Foi Mal. Maria Bethânia de Caetano Veloso, Tá Combinado. Antes, Baiana System. De Russo Passapusso, Lucro. A primeira, Mayra Freitas de Gonzaguinha, Recado.
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0: Eu trago agora para você JT, Ed Motta e JT Meirelles juntos em Bananeira. Logo depois, Marcelo D2, Quem é Ela?

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3: Agora 5 horas 30 minutos, eu trago Marisa Monte.

Aí você ouviu Leila Pinheiro de Marcos Valle, Jorge Vecilo pela ciclovia, Los Hermanos de Rodrigo Amarante, O Velho e o Moço. Agora 17h41. Vamos ouvir Chico Buarque, Passaredo, na sequência Carla Sabá, Miss Suéter e Daniela Mercury, A Primeira Vista. Música.

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7: Olá, ouvinte nacional, seja muito bem-vindo, muito bem-vinda, você que sintonizou o seu rádio agora na Nacional, Brasília, São Paulo, Recife, Rio de Janeiro e São Luís do Maranhão. Muito obrigado pela sua companhia. Eu sou Milton Rocha e trago para você uma seleção musical muito especial com o melhor da música brasileira. Você confere comigo ouvindo agora Gilberto Gil, Aquele Abraço.
8: Este samba vai pra Dorival Caymmi, João Gilberto e Caetano Veloso. Vamos lá.
9: O Rio de Janeiro.

Matinália de Noel Rosa e Vadico, Feitiço da Vila. João Bosco, de Chico Buarque de Holanda, Brejo da Cruz. 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Eu trago agora para você na Nacional Tulipa Ruiz dela mesma.

Ouvimos Céu de Céu, Rainha. Alice Caymmi, dela mesma, Sentimentos. Eu apresento para você na Nacional Nilce Carvalho, de Mansueto Menezes, e João Vieira Filho, Lamento da Lavadeira.

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0: Ouvimos Rita Benedito, de Jorge Benjor, Santa Clara, Clareou.
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0: Eu apresento agora para você Nando Reis.

Você ouviu Milton Nascimento, dele mesmo, Planeta Blue. Cazuza, de Cazuza e Renato Ladeira, faz parte do meu show. E abrindo o bloco, Nando Reis, dele mesmo, N. Eu apresento agora para você na Nacional Flávio Venturini, de Lô Borges, Márcio Borges.

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3: Bom demais ter você aqui com a gente na Rádio Nacional. Vamos ouvir banda Black Rio e Elza Soares, Isabela, de William Magalhães e Bernardo Lima.

Zélia Duncan, dela e Christian Noyens, A Diferença. Luciana Mello, de Valmir Borges, Joia Rara. 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E agora Afonso e Verônica Ferriani, astronauta Jasmin de Afonso. É.

Tulipa Ruiz e João Donato Tafetá, de Tulipa e Gustavo Ruiz. Mariana Aydar e Chico César, O Futuro Já Sabia, de Barro e Ed Staudinger. 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Rádio Nacional com o melhor da música brasileira, Zé Ramalho, dele, Admirável Gado Novo.

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7: Agora tem Luiz Coimbra. Distingue, versão de Zé Cabaleiro, Luiz Coimbra, Ouro e Sol.

Vander Lee, dele Terno Cinza. Marina Lima, Uma Noite e Meia, de Renato Roquette. E agora, Alceu Valença, Coração Bobo, de Alceu.

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1: No início dos anos 1980, a nossa emissora foi instalada no município de Tabatinga, no estado do Amazonas. Ela retransmitia a programação produzida em Brasília, da Rádio Nacional da Amazônia. Era a Nacional chegando mais perto de quem vivia no extremo oeste do estado.
2: Para quem estava nas comunidades do Alto Solimões, aquela transmissão significava muito mais do que música e notícia. Era uma forma de saber o que acontecia no Brasil, de ouvir uma voz conhecida, de ter acesso à informação e serviço.
1: E principalmente de sentir que aquela região também fazia parte

0: do país que estava do outro lado do rádio. Como conta o historiador Luiz Ataíde, que viu e viveu essa época do rádio.
1: O Tabatinga e o Alto Solimões não tinham nenhum meio de comunicação da época. Uma época que veio revolucionar foi quando o Tabatinga e o Alto Solimões entrou em contato com o Brasil, estava completamente abandonado. Receber as notícias que ninguém sabia, as competições, os festivos que tinha, né? Então, essa parte foi muito importante porque o povo começou a interagir diretamente com a Rádio Nacional. Isso em todo o Brasil, todo o norte do Brasil. Isso aí veio revolucionar a nossa comunicação.
2: É importante ouvir esse relato, porque ele ajuda a entender uma coisa fundamental. O rádio estava chegando àquela região não por acaso. Havia uma necessidade concreta de comunicação.
0: Tabatinga está no extremo oeste do Amazonas, na tríplice fronteira entre Brasil, Colômbia e Peru. O Alto Solimões é uma região de grandes distâncias, comunidades ribeirinhas, povos indígenas e muitos lugares onde o acesso à informação sempre foi um desafio.
2: E naquela época não havia internet. Telefone celular era uma realidade distante e o deslocamento entre as comunidades dependia muitas vezes dos rios. Por isso, uma emissora de rádio podia ser uma das poucas formas de comunicação capazes de alcançar uma população espalhada por uma área imensa.
0: Ter uma rádio falando com aquela população era, portanto, também uma forma de presença. Presença do Estado, presença da informação pública, presença de uma voz brasileira em uma região estratégica da Amazônia, onde até então só chegavam rádios em língua espanhola. Como recorda a atual coordenadora da Rádio Nacional do Alto Solimões, Mislene Ferreira.
3: Foi uma necessidade a Rádio Nacional nesse território para trazer realmente a presença do Estado brasileiro para essa região, trazer a identidade do povo brasileiro, porque os contatos radiofônicos de emissoras que esse povo tinha aqui antes eram estrangeiros, Colômbia, Peru, e não havia ali a garantia de uma identidade cultural brasileira, né? As músicas tocadas e cantadas, músicas estrangeiras, né? A identidade da língua se perdendo, se misturando com outras culturas.
2: Como já te contamos em episódios anteriores, essa presença não permaneceria para sempre. A emissora que retransmitia a programação da Nacional da Amazônia foi desmontada pelo governo de José Sarney no final dos anos 1980. E quando o som deixou de chegar daquela forma, restou uma pergunta: o que ficou para quem vivia ali?
0: Ficou a memória, ficaram os ouvintes e ficou também uma lacuna.
2: Porque uma região como o Alto Solimões não precisa apenas de uma rádio que chegue até ela. Precisa de uma rádio que fale a partir dela. Que conheça seus rios, suas comunidades, seus desafios, sua cultura e a vida de quem mora ali. Como reforça Mislene Ferreira.
3: A Rádio Nacional, ela tem um propósito muito grande aqui nessa fronteira, né? E trazer a identidade, o conhecimento e a informação de direitos, de deveres, de cidadania. Trazer também entretenimento, alegria e presença do Estado brasileiro. Trazer a necessidade, né, da preservação, de se reconhecer na sua existência, na sua identidade, de ter orgulho de ser quem se é, né, realmente indígena, quilombola, ribeirinho, agricultor, pescador, que é a população que habita nessa região.
0: É nesse ponto que a história ajuda a explicar porque anos depois a ideia de uma emissora da Nacional no Alto Solimões voltaria a fazer sentido.
2: E é a partir dessa necessidade que a história

0: A comunicação pública no Alto Solimões vai ganhar um novo capítulo em 2006. Mas isso a gente te conta nos próximos episódios.
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2: Muito bom ter você aqui com a gente na Rádio Nacional. Vamos ouvir Lenine, Ninguém Faz Ideia, de Lenine e Vincent.

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